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0: história de
1: meninos de Deus.
2: Meninos.
3: Todo mundo já
0: viu isso. Animais de Goiânia. Que história assim. Linda.
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5: Vitor Mijek, Mato Grosso e Matias.

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2: Uma hora e 40 minutos.

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3: 5 horas e 5 minutos.

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2: 5h25.

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Oração do Ângelus. O anjo do Senhor anunciou a Maria, e ela concebeu do Espírito Santo. Ave Maria, cheia de graça, o Senhor é convosco. Bendita sois vós entre as mulheres, bendito é o fruto do vosso ventre, Jesus. Santa Maria, Mãe de Deus, rogai por nós, pecadores, agora e na hora de nossa morte. Amém. Eis aqui a serva do Senhor. Faça-se em mim segundo a vossa palavra. Ave Maria, cheia de graça, o Senhor é convosco. Bendita sois vós entre as mulheres e bendito é o fruto do vosso ventre, Jesus. Santa Maria, Mãe de Deus, rogai por nós, pecadores, agora e na hora de nossa morte. Amém. E o Verbo se fez carne e habitou entre nós. Ave Maria, cheia de graça, o Senhor é convosco. Bendita sois vós entre as mulheres e bendito é o fruto do vosso ventre, Jesus. Santa Maria, Mãe de Deus, rogai por nós, pecadores, agora e na hora de nossa morte. Amém. Rogai por nós, Santa Mãe de Deus, para que sejamos dignos das promessas de Cristo. Oremos. Derramai, ó Deus, a vossa graça em nossos corações, para que, conhecendo pela intercessão do anjo a encarnação do Cristo vosso Filho, cheguemos por sua paixão e cruz à glória da ressurreição, pela intercessão da Virgem Maria, pelo mesmo Cristo Senhor nosso. Amém.

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1: 6:43.
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1: Augusto César Gonçalves, Maria Andréa Cavalcante Bezerra. Iniciemos cantando.

0: Bom dia a todos.
1: Bom dia.
0: Sejam bem-vindos, irmãos e irmãs, aos ouvintes da Rádio Difusora Aparecida, o nosso bom dia nessa manhã de domingo, vocês que rezam conosco através do rádio. Estamos reunidos em nome do Pai, do Filho, do Espírito Santo.
2: Amém.
0: A graça e a paz de nosso Senhor Jesus Cristo, o amor do Pai e a comunhão do Espírito Santo estejam sempre convosco.
2: Bendito seja Deus que nos reuniu no amor de Cristo.
0: A palavra de Deus nesta manhã de domingo, Jesus continua nos falando em parábolas. Domingo passado, as sementes que eram lançadas em vários tipos de terrenos, mas somente um terreno era capaz de fazer com que a semente germinasse, nascesse, crescesse e produzisse frutos. Hoje Jesus fala do trigo e do joio, que também são semeados e crescem juntos, mas que serão separados no momento da colheita. O joio representa o mal, o trigo, aqueles que caminham na justiça de Deus e que verão o sol da justiça brilhar, sendo guardado no celeiro da vida. Então, peçamos perdão ao Senhor por todas as vezes em que, diante dos nossos pecados e fragilidades, nós fomos joio, praticando o mal.

Deus rico em misericórdia, tenha compaixão de nós, perdoe os nossos pecados e nos conduza à vida eterna.

0: Oremos. Estamos também rezando essa missa, acolhendo pela primeira vez na missa Isis Maitê. O pai Vitor, a mãe Gabriela estão aqui, né? Onde que estão? Aí, então no final da missa nós vamos acolher a criança aqui no altar. Que Deus abençoe, que possa crescer sempre no caminho de Deus, né? Senhor, sede propício a vossos fiéis e benigno multiplicai neles os dons da vossa graça, para que, fervorosos na fé, esperança e caridade, perseverem sempre vigilantes na observância dos vossos mandamentos. Por nosso Senhor Jesus Cristo, vosso Filho, que é Deus e convosco vive e reina, na unidade do Espírito Santo, por todos os séculos dos séculos.
1: Amém.

0: Leitura do Livro da Sabedoria. Não há, além de ti, outro Deus que cuide de todas as coisas e a quem devas mostrar que teu julgamento não foi injusto. A tua força é princípio da tua justiça, e o teu domínio sobre todos te faz para com todos indulgente. Mostras a tua força a quem não crê na perfeição do teu poder. E nos que te conhecem, castigas o seu atrevimento. No entanto, dominando tua própria força, julgas com clemência e nos governas com grande consideração. Pois quando quiseres, está ao teu alcance fazer uso do teu poder. Assim procedendo, ensinaste ao teu povo que o justo deve ser humano. E a teus filhos deste a confortadora esperança de que concedes o perdão aos pecadores. Palavra do Senhor.
1: Graças a Deus.

0: Leitura da carta de São Paulo aos Romanos. Irmãos, o Espírito vem em socorro da nossa fraqueza, pois nós não sabemos o que pedir, nem como pedir. É o próprio Espírito que intercede em nosso favor, com gemidos inefáveis. E aquele que penetra o íntimo dos corações, sabe qual é a intenção do Espírito. Pois é sempre segundo Deus que o Espírito intercede em favor dos santos. Palavra do Senhor.
1: Graças a Deus.

0: O Senhor esteja convosco.
1: Ele está no meio de nós.
0: Proclamação do Evangelho de Jesus Cristo segundo Mateus.
1: Glória a vós, Senhor.
0: Naquele tempo, Jesus contou outra parábola à multidão. O reino dos céus é como um homem que semeou boa semente no seu campo. Enquanto todos dormiam, veio seu inimigo, semeou joio no meio do trigo e foi embora. Quando o trigo cresceu e as espigas começaram a se formar, apareceu também o joio. Os empregados foram procurar o dono e lhe disseram: Senhor, não semeaste boa semente no teu campo? De onde veio então o joio? O dono respondeu: Foi algum inimigo que fez isso. Os empregados lhe perguntaram: Queres que vamos arrancar o joio? O dono respondeu: Não. Pode acontecer que arrancando o joio, arranqueis também o trigo. Deixai crescer um e outro até a colheita. E no tempo da colheita direi aos que cortam o trigo: Arrancai primeiro o joio e amarrai-o em feixes para ser queimado. Recolhei, porém, o trigo no meu celeiro. Jesus contou-lhes outra parábola. O reino dos céus é como uma semente de mostarda que um homem pega e semeia no seu campo. Embora ela seja a menor de todas as sementes, quando cresce fica maior do que as outras plantas. E torna-se uma árvore, de modo que os pássaros vêm e fazem ninhos em seus ramos. Jesus contou-lhes ainda uma outra parábola. O reino dos céus é como o fermento que uma mulher pega e mistura com 3 porções de farinha, até que tudo fique fermentado. Tudo isso Jesus falava em parábolas às multidões. Nada lhes falava sem usar parábolas, para se cumprir o que foi dito pelo profeta. Abrirei a boca para falar em parábolas, vou proclamar coisas escondidas desde a criação do mundo. Então Jesus deixou as multidões e foi para casa. Seus discípulos aproximaram-se dele e disseram: Explica-nos a parábola do joio. Jesus respondeu: Aquele que semeia boa semente é o filho do homem. O campo é o mundo. A boa semente são os que pertencem ao reino. O joio são os que pertencem ao maligno. O inimigo que semeou o joio é o diabo. A colheita é o fim dos tempos. Os ceifeiros são os anjos. Como o joio é recolhido e queimado ao fogo, assim também acontecerá no fim dos tempos. O Filho do Homem enviará os seus anjos, e eles retirarão do seu reino todos os que fazem outros pecar e os que praticam o mal. E depois os lançarão na fornalha de fogo. E aí haverá choro e ranger de dentes. Então os justos brilharão como o sol no reino de seu Pai. Quem tem ouvidos, ouça. Palavra da salvação.
1: Glória a vós, Senhor.
0: Queridos ouvintes da Rádio Difusora Aparecida, queridos irmãos e irmãs, a palavra de Deus continua nos sendo apresentada em parábolas, trazendo a dinâmica das sementes, né, como Jesus já vinha fazendo a semana passada. Porém, hoje Jesus fala da realidade de 2 sementes que são lançadas. De um lado, a semente boa, de um outro lado, também a semente da maldade. Então, é importante fazer uma distinção neste evangelho, né, dessa realidade do bem e do mal. Realidade esta que Jesus deixa claro que existe. O próprio Senhor fala da presença do mal, do maligno, do diabo, do inimigo. Jesus fala isso hoje no Evangelho. Então não adianta às vezes a gente querer tapar o sol com a peneira, como dizem, não é assim? Porque essa realidade ela existe. Então Jesus fala isso justamente para a gente poder estar atentos, não é? Porque o inimigo está aí. muitas vezes semeando o mal, disseminando o mal, e muitas vezes se apresenta com uma aparência, né, de trigo, né, mas que a gente vai conhecendo depois pelos frutos, né. Então essa parábola é muito bonita, né, que aliás Jesus conta três parábolas no Evangelho de hoje, onde uma vai complementando a outra, né. Então é interessante, porque ó, primeiro é semeada, né, a boa semente, né? Então, é a semente do reino, os valores do reino, né, trazendo para o contexto teológico, né? Tanto que Jesus depois vai dizer, quem é o homem que semeou a boa semente? Ele vai dizer, o filho do homem, né? Esse é aquele que semeou a boa semente, né? Mas depois à noite, às escondidas, veio o inimigo e semeou também o joio. E aí quando começaram então a crescer, os empregados perceberam que tinha alguma coisa errada ali, né? E eles vão até o dono e dizem, Senhor, mas não semeaste uma boa semente? Por que que também está tendo joio, né, no meio do trigo? Quer que nós vamos lá limpar, cortar? Ele disse, não, agora não é o momento. Porque o joio e o trigo são muito parecidos quando estão crescendo. Muito parecidos, só no finalzinho que vai, na hora ali dos frutos, das sementinhas, que vai aparecer a diferença, quem é quem, né? Então por isso, Jesus na parábola vai dizer, que o homem diz, olha, vamos esperar, no momento da colheita, aí vocês vão recolher, cortar o joio, amarrar em feixes e queimar, não vai sobrar nada, né? E o trigo vai ser colhido, colhido e guardado no celeiro, né? O celeiro aqui para nós é o celeiro da vida, é o céu, né? Onde ele diz lá que o sol da justiça brilhará para sempre, né? Para aqueles que serão guardados no celeiro da vida, né? Então essa parábola nos ensina também que a dinâmica do reino, o quanto Deus ele é paciente. Se tem uma palavra que pode definir essa parábola de hoje, é a paciência de Deus. Deus não age por impulso, não age de forma imprudente, né? Mas ele é paciente. Olha o salmo, paciente, ele é clemente, ele é bondoso, mas ele é fiel, né? Ele é fiel. Então no final, ele agirá com justiça, mas ele sabe esperar a hora. E por que essa paciência de Deus, né? Para justamente, temos que, para compreender essa parábola, sempre olhar a partir da lógica de Jesus Cristo, que é a lógica de salvar. O Senhor quer salvar, Ele não vem para condenar ninguém. Ele vem para salvar. Então essa paciência de Deus em esperar até o momento da colheita é para dar a oportunidade da conversão, da mudança de vida, né? E não cometer aqui nenhum equívoco. Então, por isso ele é paciente, né? Ele espera, né? E nessa espera ele vai mostrando, né, os seus caminhos, os seus valores, os seus ensinamentos, os seus mandamentos, né, para que possa acontecer, né, o processo de conversão. Nós, diferentemente de Deus, talvez já queremos cortar logo, né? A gente é assim, já quer agir logo, né? Ah, mas por que, né, padre, que Deus já não elimina todo esse povo ruim da face da terra? A gente já quer resolver logo. Mas às vezes a gente não é tão bom assim em determinados momentos da vida. Às vezes a gente também comete nossos erros. E aí, a gente também seria eliminado de imediato? Então a lógica de Deus é um pouquinho diferente, né? A gente tem que sempre olhar nessa perspectiva, né? Nesse desejo de salvação, né? Agora, como diz o Salmo, ele é paciente, bondoso, mas ele é fiel, ele é justo. Então lá no final ele saberá olhar com justiça para cada um, né? Para cada um. Principalmente, essa justiça de Deus, ela vem para quem o invoca, diz o salmista. Aquele que invoca o Senhor, o Senhor, ou seja, aquele que busca viver, né, os ensinamentos do Senhor, o Senhor olhará com justiça e misericórdia para este, né? Mas olha, essa realidade do mal que é semeado, né, está muito presente. Quantas vezes na vida a gente está procurando fazer o bem, a gente está se esforçando, seja na família, né, fazendo as coisas, ajudando, seja no trabalho, na vida da comunidade, entre os amigos, né, e de repente lá vem o joio, né, lá vem o inimigo, né, trazer ali a inimizade, trazer ali, semear uma pitadinha de mal aqui, outra ali. Então isso que Jesus está dizendo, a gente deve estar muito atento, porque o mal, ele também, ele é astuto, ele sabe, né, a hora de, né, muitas vezes, de semear a maldade nos corações, né? Então esses são os momentos, principalmente das provações que temos e que somos chamados a permanecer firme no Senhor. Agora, depois Jesus conta mais duas parábolas, que é a parábola, uma é a do grão de mostarda, né, que é pequenininha, mas ela nasce e se torna até uma hortaliça grandinha, uma árvore de porte médio. Os pássaros vão até fazer ali o seu ninho, para dizer que uma sementinha tão pequenininha, mas se torna a maior de todas elas. Assim como o fermento, né? Uma pitadinha de fermento numa porção, três porções de farinha, a massa, né, cresce, né? Para dizer que assim é o reino de Deus. E assim somos nós, né? Nós somos chamados a ser essa semente, de mostarda, a ser essa pitadinha de fermento, né? Com o nosso testemunho, com a nossa perseverança, com a nossa fé, a gente vai fazendo o reino de Deus acontecer, né? E vai se tornando então esse trigo que o Senhor espera na nossa vida de fé, produzindo os bons frutos, né? Agora o finalzinho do Evangelho, vale a pena a gente retomar, quando Jesus fala justamente da hora então que vai ser feito a colheita, né? Os anjos de Deus, né? Como o joio é recolhido e queimado ao fogo, assim também acontecerá no fim dos tempos. O Filho do Homem enviará os seus anjos e eles retirarão do seu reino. Todos, Jesus fala, todos serão retirados, né? Os que fazem outros pecar e os que praticam o mal. Olha, os que fazem outros pecar e os que praticam o mal. Você já fez alguém pecar, outro pecar? Pensa sobre isso, né? Com as suas atitudes, com as suas ações, né? E o mal, a gente, será que a gente pratica o mal? Porque se a gente está fazendo isso, ó, veja como é pertinente o Evangelho, aí a gente está sendo joio. Então a gente não pode permanecer nessa situação, não é? É isso que Jesus está dizendo. Olha a paciência de Deus, é para que a gente possa se libertar desse mal o mais rápido possível, né? E poder então se tornar trigo, né? E aí ele diz de forma dura, né? E depois que forem lançados na fornalha de fogo, haverá choro e ranger de dentes, né? Dizem que para ranger os dentes é quando a coisa está feia mesmo, né? Quando a dor é terrível, né? Aí range os dentes, né? Então, Jesus dizendo que não vai ser fácil, não, né? Então, ele deixa claro isso. E não é para causar medo, não, porque ele é paciente, ele está dando a oportunidade. Mas ele também mostra o que será daqueles que continuarem sendo joio, que continuar praticando o mal e fazer também os outros pecarem, né? Ou seja, virem a praticar também o mal. Em compensação, enche o nosso coração de esperança, quando ele diz, olha, e então os justos brilharão como o sol no reino de seu Pai. Então aqueles que buscam fazer, né, as boas ações, que buscam viver os valores do Evangelho, que buscam a cada dia viver a sua conversão, seu amor a Deus e aos irmãos, está sendo o quê? Trigo. Então, a luz dos... né, do sol brilhará para eles, ou seja, serão recolhidos para o celeiro da vida. A segunda leitura de hoje, São Paulo diz que diante da nossa fraqueza humana, né, nós não sabemos o que pedir nem como pedir, de São Paulo. Mas o Espírito Santo de Deus, ele intercede por nós com gemidos inefáveis, para dizer assim: confiemos sempre na misericórdia do Senhor, entreguemos a Ele a nossa vida, para que Ele possa nos conduzir, e assim a gente consiga, a cada dia, se tornar esse trigo que o Senhor espera de nós, e poder ter a certeza de que a recompensa será grandiosa e eterna lá no final. Né? Então, que a palavra de Deus inspire o nosso coração, que a gente possa olhar essa semana, rezar, pensar sobre essas duas realidades. De um lado, o joio, que é semeado pelo inimigo. De um outro lado, o trigo, né? Que é a semente da vida, né? A semente do bem. E nos perguntar, né? Eu tenho sido esse trigo, né? Tenho buscado ser, né? Ou, às vezes, o inimigo, o joio, o mal, está aí presente, né? Nas minhas ações. Né? Eu tenho levado outros a pecar, eu tenho praticado o mal. Né? São perguntas que a gente deve fazer, principalmente nas nossas orações ao longo desta semana, confiando na intercessão, na força do Espírito Santo, como diz São Paulo, que intercede por nós. Creio em Deus Pai Todo-Poderoso,
1: Criador do céu e da terra, e em Jesus Cristo, seu único Filho, nosso Senhor, que foi concebido pelo poder do Espírito Santo, nasceu da Virgem Maria, padeceu sob Pôncio Pilatos, foi crucificado, morto e sepultado, desceu à mansão dos mortos, ressuscitou ao terceiro dia, subiu aos céus, está sentada à direita de Deus Pai Todo-Poderoso, donde há de vir a julgar os vivos e os mortos. Creio no Espírito Santo, na Santa Igreja Católica, na comunhão dos santos, na remissão dos pecados, na ressurreição da carne e na vida eterna. Amém.
0: Irmãos e irmãs, confiantes de que o Senhor cuida de todas as coisas, peçamos que Ele venha em socorro da nossa fraqueza, rezando com fé.
1: Senhor, mostrai-nos a vossa força.
2: Pela Igreja de Deus, para que viva na unidade que gera compromisso e saiba superar as divisões e as tensões por meio da fraternidade e da caridade, rezemos com fé.
1: Senhor, mostrai-nos a vossa força.
2: Pelos povos, para que, em meio às agitações, ansiedades do mundo atual, tenham a luz do Espírito Santo, que tudo acalma e torna possível. Rezemos com fé.
1: Senhor, mostrai-nos a vossa força.
2: Pela saúde mental, física e espiritual de todas as pessoas que, atormentadas pela cultura do ódio, da violência e da intolerância, adoeçam e se tornem insensíveis, rezemos com fé.
1: Senhor, mostrai-nos a vossa força.
2: Pelas paróquias, para que, pondo a comunhão no centro e seja cada vez mais comunidade de fé, fraternidade e acolhimento dos demais necessitados, rezemos com fé.
1: Senhor, mostrai-nos a vossa força.
0: Nesse mês do dízimo, rezemos a nossa oração do dizimista.
1: Senhor, eis aqui o meu dízimo. Ele representa uma parte do fruto do meu trabalho. Manifesta gratidão a vós. Representa sinal de fé e corresponsabilidade com a vida da Igreja e dos irmãos na construção do vosso reino.
3: O valor aqui devolvido representa, Senhor, meu reconhecimento amor e participação na vida da comunidade. Pois tudo que tenho vem de suas mãos.
1: Amém.

0: Ora, irmãos e irmãs, para que o meu e o vosso sacrifício seja aceito por Deus Pai Todo-Poderoso.
1: Receba, Senhor, por tuas mãos este sacrifício, para a glória do seu nome, para o nosso bem e de toda a sua santa Igreja.
0: Ó Deus, no único sacrifício da cruz, levastes à plenitude os diversos sacrifícios da antiga lei. Aceitai esta oblação das mãos dos vossos fiéis e santificai-as com a mesma bênção que destes à oferta de Abel, a fim de que sirva para a salvação de todos o que cada um trouxe em vossa honra por Cristo nosso Senhor.
2: Amém.
0: Senhor esteja convosco.
2: Ele está no meio de nós.
0: Corações ao alto.
2: O nosso coração está em Deus.
0: Demos graças ao Senhor nosso Deus.
2: É nosso dever e nossa salvação.
0: Na verdade, é digno e justo, é nosso dever e salvação dar-vos graças sempre e em todo lugar, Senhor Pai Santo, Deus Eterno e Todo-Poderoso. Pois pelo sangue do vosso Filho e pela força do Espírito, quisestes congregar de novo os filhos dispersos pelo pecado, para que a Igreja, povo reunido na unidade da Trindade, seja reconhecida como corpo de Cristo e templo do Espírito Santo, para o louvor da vossa imensa sabedoria. Por isso, unidos aos coros dos anjos, nós vos louvamos, cantando alegres a uma só voz.

0: Na verdade, ó Pai, vós sois santo e fonte de toda santidade. Santificai, pois, estes dons, derramando sobre eles o vosso Espírito, a fim de que se tornem para nós o corpo e o sangue de nosso Senhor Jesus Cristo.
1: Enviai o vosso Espírito Santo.
0: Estando para ser entregue, abraçando livremente a paixão, Jesus tomou o pão, pronunciou a bênção de ação de graças, partiu e deu a seus discípulos, dizendo: Tomai todos e comei. Isto é o meu corpo, que será entregue por vós.

nova e eterna aliança, que será derramado por vós e por todos para a remissão dos pecados. Fazei isto em memória de mim.

0: Mistério da fé.
1: Anunciamos, Senhor, a vossa morte e proclamamos a vossa ressurreição. Vinde, Senhor Jesus.
0: Celebrando, pois, o memorial da morte e ressurreição do vosso Filho, nós vos oferecemos, ó Pai, o pão da vida e o cálice da salvação, e vos agradecemos porque nos tornastes dignos de estar aqui na vossa presença e vos servir.
1: Aceitai, ó Senhor, a nossa oferta.
0: Suplicantes, vos pedimos que, participando do corpo e sangue de Cristo, sejamos reunidos pelo Espírito Santo num só corpo.
1: O Espírito nos una num só corpo.
0: Lembrai-vos, ó Pai, da vossa igreja que se faz presente pelo mundo inteiro e aqui convocada no dia em que Cristo venceu a morte e nos fez participantes de sua vida imortal. Que ela cresça na caridade e comunhão com o Papa Leão, com o nosso Bispo Antônio Vilar, os bispos do mundo inteiro, os presbíteros, os diáconos e todos os ministros do vosso povo.
1: Lembrai-vos, ó Pai, da vossa igreja.
0: Lembrai-vos também na vossa misericórdia dos nossos irmãos e irmãs que adormeceram na esperança da ressurreição e de todos os que partiram desta vida, acolhei-os junto a vós na luz da vossa face.
1: Concedei-lhes, ó Senhor, a luz eterna.
0: Enfim, nós vos pedimos, tende piedade de todos nós, dai-nos participar da vida eterna, com a Virgem Maria, Mãe de Deus, São José, seu esposo, os apóstolos, Senhor bom Jesus e todos os santos que neste mundo viveram na vossa amizade, a fim de vos louvarmos e glorificarmos por Jesus Cristo, vosso Filho. Por Cristo, com Cristo e em Cristo, a vós, Deus Pai Todo-Poderoso, na unidade do Espírito Santo, toda honra e toda glória por todos os séculos dos séculos.

0: Rezemos com amor e fé a oração que o Senhor Jesus nos ensinou. Pai nosso que estais nos céus,
1: santificado seja o vosso nome. Venha a nós o vosso reino.
0: Seja feita a vossa vontade, assim na terra como no céu. O pão nosso de cada dia nos dai hoje. Perdoai as nossas ofensas, assim como nós perdoamos a quem nos tem ofendido. E não nos deixeis cair em tentação, mas livrai-nos do mal. Livrai-nos de todos os males, ó Pai, dai-nos hoje a vossa paz. Ajudados pela vossa misericórdia, sejamos sempre livres do pecado e protegidos de todos os perigos, enquanto aguardamos a feliz esperança e a vinda do nosso Salvador, Jesus Cristo.
2: Vosso é o reino, poder e a glória para sempre.
0: Senhor Jesus Cristo, dissestes aos vossos apóstolos: eu vos deixo a paz, eu vos dou a minha paz. Não olheis os nossos pecados, mas a fé que anima a vossa igreja. Dai-lhe, segundo o vosso desejo, a paz e a unidade. Vós que sois Deus com o Pai e o Espírito Santo.
2: Amém.
0: A paz do Senhor esteja sempre convosco.
2: O amor de Cristo nos uniu.
0: Irmãos e irmãs, saudai-vos em Cristo Jesus. Aos ouvintes da Rádio Difusora Aparecida, que a paz de Deus, nesta manhã de domingo, possa chegar aí na sua casa, na sua vida, que você e sua família seja trigo

0: O Senhor bom e clemente nos deixou o memorial de suas grandes maravilhas. Ele dá o alimento aos que o temem. Irmãos e irmãs, felizes os convidados para a ceia do Senhor. Eis o Cordeiro de Deus que tira o pecado do mundo.
1: Senhor, eu não sou digno de que entreis em minha morada, mas dizei uma palavra e serei salvo.
0: Corpo e o sangue de Cristo nos guarde para a vida eterna.
2: Amém. Amém.

0: Oremos. Nós vos pedimos, Senhor misericordioso, permanecei junto ao vosso povo e fazei passar da antiga para a nova vida aqueles que iniciastes nos mistérios do céu, por Cristo nosso Senhor.
1: Amém.
0: Apenas reforçando, esta semana segue tudo normal na nossa paróquia, as missas, como de costume. E lembrando que sábado que vem nós temos a última noite de quermesse lá da Matriz, no nosso salão paroquial. Então todos estão convidados para vivermos esse momento, né? Ontem, bastante gente lá, né? Muitos de vocês, foi uma noite bonita, né? Então teremos a última noite de quermesse. Passe por lá para prestigiar a nossa quermesse do Senhor Bom Jesus no próximo sábado, né? Queremos convidar aqui o Vitor, a Gabriela e também a Isis Maitê. Estão aí, né? Primeira missa da Isis, para podermos dar essa bênção, acolher esta criança pela primeira vez na missa, com a graça de Deus, né? A primeira de muitas, se Deus quiser.

0: Pode vir aqui no altar. Isto. 19 dias. Olha só. Realmente, né? Pode pôr aqui. Aí põe a, pode segurar a mão na cabecinha para não, né? Isso. Consegue mais para lá. A Isis, olha que bênção, né? A nossa proteção está no nome do Senhor,
1: que fez o céu e a terra.
0: Senhor Deus de bondade, nós vos apresentamos a Isis diante do teu altar, sobre a intercessão materna de Nossa Senhora Aparecida. Que esta criança seja livre de enfermidades, mal-olhado, inveja, quebrantes, todo e qualquer tipo de mal. Que o Senhor derrame a sua bênção, a sua proteção. Que esta criança cresça, Senhor, sendo amada pelos seus pais. Cresça diante dos seus anjos, na tua infinita misericórdia, com saúde, paz, segurança e proteção. Pedimos em nome de Jesus, que convosco vive e reina para sempre. Em nome do Pai, do Filho e do Espírito Santo.
1: Amém.
0: Ave Maria,
1: cheia de graça, o Senhor é convosco. Bendita sois vós entre as mulheres. Bendito é o fruto do vosso ventre, Jesus. Santa Maria, Mãe de Deus, rogai por nós, pecadores, agora e na hora de nossa morte. Amém.
0: Com jeitinho, né? Isso. Uma salva de palmas, né? Muito bem. Que bênção. Parabéns, hein? Deus abençoe. Abençoe a vossa família, né? E o padre com medo, pôr na mão embaixo, né? Vocês viram. Criança recém-nascida, né? Olha, 19 dias. Que bênção. É, criança é tudo na vida de uma família, né? Revigora, né? Então os casais aí têm que ter filho, não pode ter medo, né? E os avós ficam felizes da vida, né? Com a chegada dos netos, né? É uma bênção de Deus, né? Os aniversariantes da semana, casamento, nascimento, temos alguém? Isto, vamos. Vamos lá, ó, tem bastante gente hoje, hein? A Neiva foi ontem, né, Neiva? Foi uma... Isso. Vamos lá, gente. Ah, hoje tem bastante, hein? Tem mais gente? Tudo nascimento? Olha, tá quase formando o time da Espanha aqui hoje, viu? Né? Vamos com fé que vai dar certo. Não é fácil não, mas... Esses argentinos são fortes, hein? Muito bem. A nossa proteção está no nome do Senhor,
1: que fez o céu e a terra.
0: Senhor Deus de bondade, tens o poder de abençoar e santificar todas as coisas. Derramais a sua bênção sobre os aniversariantes, concedendo, Senhor, a saúde do corpo e a proteção da alma. Em nome do Pai, do Filho, do Espírito Santo.
1: Amém.
0: Ave Maria, cheia de graça,
1: o Senhor é convosco. Bendita sois vós entre as mulheres. Bendito é o fruto do vosso ventre, Jesus.

0: verdade.
1: É, não vai cortar ninguém não, né, filho? Isso, vai dar certo. Muito bom. Parabéns. Isto. Então, antes da bênção, vamos sortear rapidinho o nosso terço ao dizimista nesse mês dedicado ao dízimo, sempre agradecendo a Deus por você que é dizimista na nossa comunidade, né? Maria Aparecida Cavelaguinha Manuel. É. Então você leva, né? Isso. Deus abençoe. Vem aqui perto do no meio. Isso. Muito bem. Foi a porta que bateu. Essa porta tem que pôr uma proteção. Ela é pesada, né? Então dá um ventinho. Vocês viram falando em porta que está terminando, né? A pintura externa, interna, as portas que foram colocadas, as duas ali. Está ficando bonito, graças a Deus, né? Então acho que essa semana a gente vai concluindo, né? Essa etapa, né? Então, que Deus abençoe mais esse momento importante da nossa comunidade aqui, Nossa Senhora Aparecida, né? O Senhor esteja convosco.
2: Ele está no meio de nós.
1: Desça sobre vós a bênção de Deus Todo-Poderoso, Pai e Filho e Espírito Santo.
2: Amém.
1: Ide em paz e que o Senhor sempre vos acompanhe.
2: Graças a Deus.
1: As crianças têm o pãozinho.

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amigo irmão. Ame os campos, os rios, as matas, os pássaros e tudo aquilo que se move sobre a terra.

0: as ordens do nosso senhor.
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Oração do Ângelus. O anjo do Senhor anunciou a Maria, e ela concebeu do Espírito Santo. Ave Maria, cheia de graça, o Senhor é convosco. Bendita sois vós entre as mulheres, bendito é o fruto do vosso ventre, Jesus. Santa Maria, Mãe de Deus, rogai por nós, pecadores, agora e na hora de nossa morte. Amém. Eis aqui a serva do Senhor. Faça-se em mim segundo a vossa palavra. Ave Maria, cheia de graça, o Senhor é convosco. Bendita sois vós entre as mulheres e bendito é o fruto do vosso ventre, Jesus. Santa Maria, Mãe de Deus, rogai por nós, pecadores, agora e na hora de nossa morte. Amém. E o Verbo se fez carne e habitou entre nós. Ave Maria, cheia de graça, o Senhor é convosco. Bendita sois vós entre as mulheres e bendito é o fruto do vosso ventre, Jesus. Santa Maria, Mãe de Deus, rogai por nós, pecadores, agora e na hora de nossa morte. Amém. Rogai por nós, Santa Mãe de Deus, para que sejamos dignos das promessas de Cristo. Oremos. Derramai, ó Deus, a vossa graça em nossos corações, para que, conhecendo pela intercessão do anjo a encarnação do Cristo vosso Filho, cheguemos por sua paixão e cruz à glória da ressurreição, pela intercessão da Virgem Maria, pelo mesmo Cristo Senhor nosso.

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tem uma paz. Tem uma paz que a gente só encontra quando a gente busca lá no fundo do coração. Lá no fundo do coração.

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0: Bora.
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0: vocês um ótimo domingo e uma santa semana. Tchau, gente!
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3: Louvado seja nosso Senhor Jesus Cristo, para sempre seja louvado. Salve Maria. Bem-vindo, meu querido irmão, querida irmã. Estamos aqui, Padre Vanderlei e você, neste momento especial, quando nós elevamos o nosso coração e pensamento à Mãe de Deus e nossa, a Santíssima Virgem Maria. Consagrar-nos a Nossa Senhora é renovar a nossa consagração batismal, nosso desejo de estar em Deus, por Deus e para Deus. Convido você a refletir uma carta de Santo Inácio de Antioquia, bispo do século I, que nos convida a refletir sobre o nosso compromisso cristão, que não é apenas um título. É um compromisso, de fato, não é só um título, um nome que recebemos, é um caminho que optamos por viver. E esse trecho de São Santo Inácio é trecho de uma carta que ele escreve aos magnésios da Igreja Antiga. Tomando conhecimento de vossa religiosa caridade perfeitamente ordenada, decidi na exultação da fé de Jesus Cristo vir falar convosco, ornado com o nome mais glorioso nas cadeias que carrego, louvo as igrejas. Nada há de preferível a isto, ou seja, a união com Jesus e o Pai. Nele suportamos toda a violência do príncipe deste mundo, dele escapamos e assim alcançamos a Deus. Foi-me concedido o favor de vos encontrar através de Damas, vosso bispo, digno de Deus e dos presbíteros Basso e Apolônio, e também do meu companheiro de serviço, diácono Zócion. Passou eu com ele conviver porque é submisso ao bispo como a benignidade de Deus e ao presbitério como a lei de Cristo. Como soube, os santos presbíteros não abusam da notável juventude, mas prudentes em Deus obedecem, ou melhor, obedecem não a ele, ao homem, mas ao Pai que em Jesus Cristo nos dá a graça de sua convivência. Convém sermos cristãos não só de nome, mas de fato. Ora, quem tenha o nome do bispo na boca, porém tudo faz sem ele. Esses tais não me parecem possuir consciência reta, porque não se reúnem com lealdade segundo o preceito. Muito interessante esse compromisso como igreja. Tudo terá um fim, mas dois termos nos são propostos, a morte e a vida. Com efeito, cada um de nós irá para o próprio lugar. À semelhança de duas moedas, uma de Deus, outra do mundo, também cada qual tem a própria marca inscrita. Assim, os infiéis têm a marca deste mundo, enquanto os fiéis da caridade têm a marca de Deus, Pai, por Jesus Cristo. Se nossa vontade não estiver inclinada a morrer por Ele, à imitação de sua paixão, também sua vida não estará em nós. Vamos agora renovar a nossa consagração a Mãe Aparecida.

ó Maria Santíssima, pelos méritos de nosso Senhor Jesus Cristo, em vossa querida imagem de Aparecida, espalhais inúmeros benefícios sobre todo o Brasil. Eu, embora indigno de pertencer ao número de vossos filhos e filhas, mas cheio do desejo de participar dos benefícios de vossa misericórdia, prostrado a vossos pés, consagro-vos o meu entendimento, para que sempre pense no amor que mereceis. Consagro-vos a minha língua, para que sempre vos louve e propague a vossa devoção. Consagro-vos o meu coração, para que depois de Deus vos ame sobre todas as coisas. Recebei-me, ó Rainha incomparável, vós que o Cristo crucificado deu-nos por mãe, no ditoso número de vossos filhos e filhas. Acolhei-me debaixo de vossa proteção, socorrei-me em todas as minhas necessidades espirituais e temporais, sobretudo na hora de minha morte. Abençoai-me, ó celestial cooperadora, e com vossa poderosa intercessão fortalecei-me em minha fraqueza, a fim de que, servindo-vos fielmente nesta vida, possa louvar-vos, amar-vos e dar-vos graças no céu por toda a eternidade. Assim seja. Amém.

Neste momento vamos pedir a bênção da água que você vai utilizar aí na sua casa, a água que vamos aspergir sobre os nossos objetos de devoção, para cada vez mais termos essa consciência pura, santa e sagrada. Senhor Deus Todo-Poderoso, fonte e origem de toda a vida, abençoai esta água que apresentamos com fé diante de vós. Nós vos pedimos que ela seja para nós sinal da vossa graça e recordação do nosso batismo, que ao utilizá-la com devoção, sejamos protegidos de todo o mal, fortalecidos na fé e renovados em nosso compromisso de viver como filhos e filhas vossos. Purificai nossos corações, nossos lares e nossas famílias. Derramai sobre nós as bênçãos do vosso amor e concedei-nos saúde do corpo, paz de espírito e perseverança no caminho do Evangelho. Por intercessão da bem-aventurada Virgem Maria, Nossa Senhora Aparecida, e de todos os santos, fazei que esta água nos recorde sempre a água do nosso batismo, presença viva do Cristo, fonte de água viva que nos conduz à vida eterna. Em nome do Pai, do Filho e do Espírito Santo. Amém. O Senhor esteja convosco, Ele está no meio de nós. Por intercessão de Nossa Senhora da Conceição Aparecida, Rainha e Padroeira do Brasil, desça sobre vós, as vossas famílias, os vossos projetos e sonhos, vossos desejos, alegrias e tristezas, a bênção de Deus Todo-Poderoso, Pai, Filho e Espírito Santo. Amém.

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7: 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Aô, trem bom.
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7: Oi, gente, é eu, Tonho Prado. Estamos chegando para mais um Varandas e Quintais, levando muita moda boa, muita alegria, entretenimento, boas recordações musicais pra vocês aqui na Rádio Aparecida 104,3. Já vai seguir na Rádio Aparecida no Instagram e já aproveita, já me segue aí, arroba Tonho Prado também no Instagram. E quer mandar o seu alô, manda pra nós no 12-3104-1043. Bora ouvir a voz do tempo.

0: Deus.
1: Parabéns, Fortaleza, muito obrigado.
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0: Cardoso. Daqui a pouco tem mais músicas.
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Oração do Ângelus. O anjo do Senhor anunciou a Maria, e ela concebeu do Espírito Santo. Ave Maria, cheia de graça, o Senhor é convosco. Bendita sois vós entre as mulheres, bendito é o fruto do vosso ventre, Jesus. Santa Maria, Mãe de Deus, rogai por nós, pecadores, agora e na hora de nossa morte. Amém. Eis aqui a serva do Senhor. Faça-se em mim segundo a vossa palavra. Ave Maria, cheia de graça, o Senhor é convosco. Bendita sois vós entre as mulheres e bendito é o fruto do vosso ventre, Jesus. Santa Maria, Mãe de Deus, rogai por nós, pecadores, agora e na hora de nossa morte. Amém. E o Verbo se fez carne e habitou entre nós. Ave Maria, cheia de graça, o Senhor é convosco. Bendita sois vós entre as mulheres e bendito é o fruto do vosso ventre, Jesus. Santa Maria, Mãe de Deus, rogai por nós, pecadores, agora e na hora de nossa morte. Amém. Rogai por nós, Santa Mãe de Deus, para que sejamos dignos das promessas de Cristo. Oremos. Derramai, ó Deus, a vossa graça em nossos corações, para que, conhecendo pela intercessão do anjo a encarnação do Cristo vosso Filho, cheguemos por sua paixão e cruz à glória da ressurreição, pela intercessão da Virgem Maria, pelo mesmo Cristo Senhor nosso. Amém.

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1: Irmãos e irmãs, boa noite. Celebramos em ação de graças pelos dizimistas aniversariantes: Antônio Ginac Júnior, Arnaldo Alves Ferreira, Jane Kelly Guimarães, Márcia Adriana dos Santos, Nadir Fernandes de Carvalho, Otávio Esperandil Esplendor, e pela alma de Hélio Polotto, 1 ano de falecimento. Iniciemos cantando.

0: Boa noite a todos.
1: Boa noite.
0: Sejam bem-vindos, queridos irmãos e irmãs, queridos ouvintes da nossa rádio Difusora Aparecida. Celebremos com fé o 16º domingo do tempo comum. A palavra de Deus nos coloca a realidade do trigo, mas também a realidade do mal, do joio. O inimigo que muitas vezes está entre nós, no meio de nós. Que possamos acolher essa palavra para cada dia podermos ser esse trigo que o Senhor espera, a boa semente. Estamos reunidos em nome do Pai, do Filho e do Espírito Santo.
1: Amém.
0: A graça e a paz de nosso Senhor Jesus Cristo, o amor do Pai e a comunhão do Espírito Santo estejam sempre convosco.
1: Bendito seja Deus que nos reuniu no amor de Cristo.
0: Para celebrarmos bem a nossa Santa Missa, examinemos neste início a nossa consciência, reconhecendo diante do Senhor os nossos pecados.

0: Deus rico em misericórdia, tenha compaixão de nós, perdoe os nossos pecados e nos conduza à vida eterna.
1: Amém.

0: Oremos. Senhor, sede propício aos vossos fiéis e benigno multiplicai neles os dons da vossa graça, para que, fervorosos na fé, esperança e caridade, perseverem sempre vigilantes na observância dos vossos mandamentos. Por nosso Senhor Jesus Cristo, vosso Filho, que é Deus e convosco vive e reina, na unidade do Espírito Santo, por todos os séculos dos séculos.
1: Amém.

Leitura do Livro da Sabedoria. Não há, além de ti, outro Deus que cuide de todas as coisas e a quem devas mostrar que teu julgamento não foi injusto. A tua força é princípio da tua justiça e o teu domínio sobre todos te faz para com todos indulgente. Mostras a tua força a quem não crê na perfeição do teu poder e nos que te conhecem castigas o seu atrevimento. No entanto, dominando tua própria força, julgas com clemência e nos governas com grande consideração. Pois, quando quiseres, está a teu alcance fazer uso do teu poder. Assim procedendo, ensinaste ao teu povo que o justo deve ser humano, e a teus filhos deste a confortadora esperança de que concedes o perdão aos pecadores. Palavra do Senhor.

Leitura da Carta de São Paulo aos Romanos. Irmãos, o Espírito vem em socorro da nossa fraqueza, pois nós não sabemos o que pedir, nem como pedir. É o próprio Espírito que intercede em nosso favor com gemidos inefáveis. E aquele que penetra o íntimo dos corações sabe qual é a intenção do Espírito, pois é sempre segundo Deus que o Espírito intercede em favor dos santos. Palavra do Senhor.

0: O Senhor esteja convosco.
1: Ele está no meio de nós.
0: Proclamação do Evangelho de Jesus Cristo segundo Mateus.
1: Glória a vós, Senhor.
0: Naquele tempo, Jesus contou outra parábola à multidão. O reino dos céus é como um homem que semeou boa semente no seu campo. Enquanto todos dormiam, veio seu inimigo, semeou joio no meio do trigo e foi embora. Quando o trigo cresceu e as espigas começaram a se formar, apareceu também o joio. Os empregados foram procurar o dono e lhe disseram: Senhor, não semeaste boa semente no teu campo? De onde veio então o joio? O dono respondeu: Foi algum inimigo que fez isso. Os empregados lhe perguntaram: Queres que vamos arrancar o joio? O dono respondeu: Não. Pode acontecer que arrancando o joio arranqueis também o trigo. Deixai crescer um e outro até a colheita. E no tempo da colheita direi aos que cortam o trigo: Arrancai primeiro o joio e amarrai-o em feixes para ser queimado. Recolhei, porém, o trigo no meu celeiro. Jesus contou-lhes outra parábola. O reino dos céus é como uma semente de mostarda que um homem pega e semeia no seu campo. Embora ela seja a menor de todas as sementes, quando cresce, fica maior do que as outras plantas e torna-se uma árvore, de modo que os pássaros vêm e fazem ninho em seus ramos. Jesus contou-lhes ainda uma outra parábola. O reino dos céus é como o fermento que uma mulher pega. Jesus contou-lhes ainda uma outra parábola. O reino dos céus é como

0: discípulos aproximaram-se dele e disseram: explica-nos a parábola do joio. Jesus respondeu: aquele que semeia boa semente é o filho do homem. O campo é o mundo. A boa semente são os que pertencem ao reino. O joio são os que pertencem ao maligno. O inimigo que semeou o joio é o diabo. A colheita é o fim dos tempos. Os ceifeiros são os anjos. Como o joio é recolhido e queimado ao fogo, assim também acontecerá no fim dos tempos. O Filho do Homem enviará os seus anjos, e eles retirarão do seu reino todos os que fazem outros pecar e os que praticam o mal. E depois os lançarão na fornalha de fogo, aí haverá choro e ranger de dentes. Então os justos brilharão como o sol no reino de seu Pai. Quem tem ouvidos, ouça. Palavra da salvação.
1: Glória a vós, Senhor.
0: Queridos irmãos e irmãs, queridos ouvintes da nossa rádio Difusora Aparecida, a palavra de Deus continua nos falando em parábolas, né? Trazendo a questão das sementes. Vocês lembram domingo passado o Evangelho? Lembra? O que Jesus falou domingo passado? Ele lançou várias sementes, é a mesma semente, né? Mas em vários terrenos, não é? Tinha terreno com pedra, terreno com espinho, não é? Terreno à beira do caminho, e tinha o terreno que era terra boa, né? Então só na terra boa que produziu frutos, nos outros terrenos não. Para dizer que a nossa vida tem que ser terra boa, né? Para receber a semente que é a palavra de Deus que nos é lançada, né? Hoje Jesus traz a parábola do joio e do trigo. E é muito pertinente a reflexão que o Senhor faz acerca desta parábola, né? Primeiro ele faz o relato, né? Nos coloca no cenário. É o homem que semeia o trigo no campo, né? E depois vem a noite, vai lá o inimigo e semeia o joio, sem que ninguém visse, né? E quando está crescendo, começando a dar as espigas, os servos vão lá e dizem ao Senhor: mas olha, nós estamos percebendo que tem joio junto com o trigo. A semente não era semente boa, né? Ele quer que nós vamos lá eliminar o joio, né? E o que ele vai dizer? Não. Por que ele diz não? Porque o joio e o trigo são muito parecidos quando estão no seu início, né? Depois, lá no final, diante da semente, que vai ser diferenciado. Então, pode acontecer que vai lá para cortar o joio e corte o trigo. Então, é melhor esperar o momento certo, porque aí a gente vai saber quem é quem e não vai ter problema na hora da colheita, né? Olha que interessante a reflexão, né? Veja que aqui nós devemos então partir da lógica de Jesus Cristo. A lógica do Senhor é a salvação. Então essa parábola fica muito evidente aqui, a paciência de Deus. Se tem uma palavra que resume essa parábola de ter que esperar, né, não ter pressa, é a paciência. Deus é paciente, né? E veja o Salmo responsorial, que ele diz que ele é clemente, né? Bondoso, né? Fiel, né? E ele é paciente, né? Ele atende aquele que o invoca, né? A primeira leitura não é diferente, nos fala sobre essa força de Deus que vem justamente da sua misericórdia, da sua benevolência, da sua mansidão. Então a misericórdia de Deus, podemos dizer no contexto do Evangelho, a paciência de Deus, a espera de Deus, não é sinal de fraqueza, não.

0: Pelo contrário, aí que está a sua força, de no momento certo fazer aquilo que deve ser feito, né? E no entanto, dar também a oportunidade nesse processo todo para que possa haver a conversão, a mudança de vida, né? Porque o desejo dele é salvar. Então a gente tem que ter sempre essa lógica de Jesus no pensamento para compreender suas parábolas. Porque nós, humanamente falando, a gente já quer separar logo, né? Às vezes o nosso humano fala mais forte. É lógico que tem situações que acontecem diante da maldade humana, né? Que a gente fica assim, revoltado, né? Como é que pode uma pessoa fazer tanto mal assim, né? Para tantas pessoas. Porque quantas vezes eu já ouvi, padre, por que Deus não limpa todo esse povo ruim da face da terra? Olha lá, a gente quer fazer logo a limpeza, né? A gente é assim. Mas aí vem Deus e ensina que ele tem o seu tempo, né? O tempo de Deus não é o mesmo que o nosso, não é cronológico, né? Mas ele fará justiça, diz o Salmo. Ele é paciente, ele é clemente, ele é bondoso, ele é compassivo, mas ele é fiel e justo. Tanto que na parábola de hoje ele vai deixar claro que haverá o momento da separação. Então a separação será feita no momento certo. Uma outra questão importante da parábola de hoje, em meio a tantas outras questões que podíamos abordar, mas senão a gente vai estender muito aqui, é também a questão da realidade, dessas duas realidades que Jesus traz presente. De um lado a semente boa, o trigo, mas também de um outro lado a semente ruim, o joio, o mal. É uma realidade que está aí no mundo. Jesus deixa claro hoje. Quem foi lá que semeou, ele diz, foi o inimigo. Foi o inimigo que foi lá. É o maligno, é o diabo. Ele fala ali no evangelho de hoje. Então ele deixa claro que a realidade do mal está presente no mundo. Muitas vezes... Nos corações, nas ações más, porque quando a gente age mal, a gente está sendo joio. Então a parábola, ela faz essa grande reflexão na nossa vida, para que a gente possa aproveitar bem essa paciência do Senhor, essa misericórdia do Senhor, e deixar de ser joio, muitas atitudes e muitas ações, enquanto é tempo, e passar a ser trigo, que esse é o desejo de Deus para todos os seus filhos e filhas, né? Agora, eu vejo que essa questão da realidade, do mal, do inimigo, faz a gente refletir muito, estar atento. Quantas vezes a gente está se esforçando na vida para fazer o bem, seja ali na família, mesmo diante das nossas limitações, porque ninguém de nós é perfeito, né? Mas tem aquele esforço, né, para poder fazer as coisas direitinho, correto, no trabalho, entre os amigos, e sempre vem o inimigo lá, ó, um joio, para atrapalhar, né, para semear o mal, para colocar dúvidas na cabeça dos outros, né, para fazer o inferninho, como a gente diz, né, muitas vezes até pela mentira. E olha, o inimigo age aí até, né? Então Jesus fala, olha, o mal está aí, o inimigo está aí. Então é preciso no tempo certo a gente fazer a colheita, né? Aí Jesus conta duas outras parábolas que é para complementar essa, que é muito, muito significativo, para dizer que ser boa semente é ser, não é ser, né? Querer ser grandioso, não, é ser como a sementinha de mostarda mesmo. É a menor das sementinhas, mas que se torna a maior das hortaliças, até uma arvinha, né? Onde os pássaros fazem até seu ninho. Então aquela sementinha que ninguém dá valor, ela tem a sua força. Então ser essa semente, né, significa ser trigo. Então é as boas ações que nós somos chamados a fazer. E começa muitas vezes pelas pequenas ações que nós fazemos, né? É buscar ter uma vida justa, uma vida honesta, uma vida no Senhor, uma vida de conversão, né? Ser também aquele fermento, a pitadinha de fermento nas três porções de farinha, né? onde a massa ganhou força, cresceu, né? Então, ser também esse fermentinho ali, né? É justamente ser o trigo, né? E o final do Evangelho é significativo quando Jesus diz assim, né? Vamos retomar para concluir a nossa reflexão. Jesus vai dizer assim, olha, o primeiro que ele diz, os ceifeiros serão os anjos do Senhor, né? Como o joio é recolhido e queimado ao fogo, porque é isso que vai acontecer com o joio, ele vai ser recolhido, né, nos seus feixes e será queimado. Assim também acontecerá no fim dos tempos. Né? O Filho do Homem enviará os seus anjos e eles retirarão. Olha, agora Jesus deixa claro que a paciência dele, a bondade dele, né, misericórdia dele vai até lá, mas no fim dos tempos será feito, né? E todos, ele diz, olha, eles retirarão do seu reino todos os que fazem outros pecar e os que praticam o mal. Então não vai sobrar um, diz Jesus, os que praticam o mal e os que fazem outro pecar. Esses são o joio. E eles serão recolhidos no tempo certo, né? Em compensação para aqueles que sementinha de mostarda, fermento, né, que dá força, haverá, Jesus diz, para os justos brilharão como o sol no seu reino. Vão brilhar como o sol no reino de Deus, né, no celeiro da vida. Então, ser trigo é ser justo, né? É ser justo. Então, meus irmãos e irmãs, para isso é preciso olhar a segunda leitura de hoje, né? Para que a gente não se perca pelo caminho, né? Às vezes também colocar na balança de vez em quando, né? Se a gente tem sido trigo, se a gente tem sido joio, né? Acho que na nossa oração pessoal a gente tem que colocar isso na balança. E se estiver pesando no joio, ó, aproveita a misericórdia, a paciência, a bondade, a oportunidade que o Senhor está dando para caminhar para o lado do trigo, né? Porque depois não tem mais o que ser feito, né? Não tem mais. E Jesus está mostrando o caminho, seus ensinamentos, como é que nós devemos proceder aqui nessa vida. Então nós olhamos para a nossa fragilidade humana, as nossas fraquezas, aí vem a segunda leitura de hoje, porque podemos dizer, padre, mas como que eu vou conseguir? Às vezes tem essa situação aqui de pecado, essa situação de fraqueza, essa situação de joio na minha vida, eu não estou conseguindo. Vem São Paulo e diz, olha, diante da nossa fraqueza humana, nós não sabemos o que pedir nem como pedir. Mas nós temos o Espírito Santo de Deus que intercede por nós com gemidos inefáveis. Confiemos na força do Espírito Santo, na graça de Deus na nossa vida. Abra o seu coração, confie na graça, busque o Senhor, que Ele vai te conduzir, te fortalecer, para que você possa vencer essa situação, né? A segunda leitura de hoje, ela é muito bonita e profunda. Então, meus irmãos e irmãs, que nós possamos levar essa parábola essa semana, na nossa oração pessoal, às vezes familiar, né? Na nossa vida de fé, e poder sempre pedir ao Senhor que nos dê força, nos ajude, para que a gente possa ser trigo, ser a boa semente que o Senhor espera dos filhos e filhas. Creio em Deus Pai Todo-Poderoso, Criador
1: do céu e da terra. E em Jesus Cristo, seu único Filho, nosso Senhor, que foi concebido pelo poder do Espírito Santo, nasceu da Virgem Maria, padeceu sob Pôncio Pilatos, foi crucificado, morto e sepultado, desceu à mansão dos mortos, ressuscitou ao terceiro dia, subiu aos céus, está sentado à direita de Deus Pai Todo-Poderoso, de onde há de vir a julgar os vivos e os mortos. Creio no Espírito Santo, na Santa Igreja Católica, na comunhão dos santos, na remissão dos pecados, na ressurreição da carne, na vida eterna. Amém.
0: Irmãos e irmãs, confiantes de que o Senhor cuida de todas as coisas, peçamos que Ele venha em socorro da nossa fraqueza, rezando com fé. Senhor, mostrai-nos a vossa força.
2: Pela Igreja de Deus, para que viva na unidade que gera compromisso e saiba superar as divisões e as tensões por meio da fraternidade e da caridade, rezemos com fé.
1: Senhor, mostrai-nos a vossa força.
2: Pelos povos, para que em meio às agitações e ansiedades do mundo atual, tenham as luzes do Espírito Santo, que tudo acalma e torna possível, rezemos com fé.
1: Senhor, mostrai-nos a vossa força.
2: Pela saúde mental, física e espiritual de todas as pessoas que, atormentadas pela cultura do ódio, da violência e da intolerância, adoecem e se tornam insensíveis, rezemos com fé.
1: Senhor, mostrai-nos a vossa força.
2: Pelas paróquias, para que, pondo a comunhão no centro, sejam cada vez mais comunidades de fé, fraternidade e acolhimento dos mais necessitados, rezemos com fé.
1: Senhor, mostrai-nos a vossa força.
0: Nesse mês do dízimo, de conscientização do dízimo, rezemos a oração do dizimista. Senhor, eis aqui o meu dízimo. Ele representa uma parte do fruto do meu trabalho. Manifesta gratidão a vós. Representa sinal de fé e corresponsabilidade com a vida da Igreja e dos irmãos na construção do vosso reino. O valor aqui devolvido representa, Senhor, meu reconhecimento, amor e participação na vida da comunidade, pois tudo que tenho vem de suas mãos. Amém.

0: Orai, irmãos e irmãs, para que o meu e o vosso sacrifício seja aceito por Deus Pai Todo-Poderoso.
1: Recebei, Senhor, por tuas mãos este sacrifício, para a glória do seu nome, para o nosso bem e de toda a sua santa Igreja.
0: Ó Deus, no único sacrifício da cruz levastes à plenitude os diversos sacrifícios da antiga lei. Aceitai esta oblação das mãos dos vossos fiéis e santificai-as com a mesma bênção que destes à oferta de Abel, a fim de que sirva para a salvação de todos o que cada um trouxe em vossa honra, por Cristo nosso Senhor.
1: Amém.
0: O Senhor esteja convosco.
1: Ele está no meio de nós.
0: Corações ao alto.
1: O nosso coração está em Deus.
0: Demos graças ao Senhor nosso Deus.
1: É nosso dever e nossa salvação.
0: Na verdade, é digno e justo, é nosso dever e salvação dar-vos graças sempre e em todo lugar, Senhor Pai Santo, Deus Eterno e Todo-Poderoso, pois em vossa misericórdia amastes tanto o mundo que nos enviastes vosso próprio Filho como Redentor. Quisestes que ele fosse em tudo igual a nós, menos no pecado, para amardes em nós o que vos comprazia em vosso Filho. Por sua obediência, ele restaurou os dons que por nossa desobediência, pecando, tínhamos perdido. Por isso também nós vos louvamos, Senhor, com todos os anjos e santos, e exultantes cantamos a uma só voz. Música.

0: Na verdade, ó Pai, vós sois santo e fonte de toda a santidade. Santificai, pois, estes dons, derramando sobre eles o vosso Espírito, a fim de que se tornem para nós o corpo e o sangue de nosso Senhor Jesus Cristo.
1: Enviai o vosso Espírito Santo.
0: Estando para ser entregue, abraçando livremente a paixão, Jesus tomou o pão, pronunciou a bênção de ação de graças, partiu e deu a seus discípulos, dizendo: tomai todos e comei. Isto é o meu corpo, que será entregue por vós.

Do mesmo modo, no fim da ceia, ele tomou o cálice em suas mãos e, dando graças novamente, o entregou a seus discípulos, dizendo: Tomai todos e bebei. Este é o cálice do meu sangue, o sangue da nova e eterna aliança, que será derramado por vós e por todos para a remissão dos pecados. Fazei isto em memória de mim.

0: Mistério da fé.
1: Anunciamos, Senhor, a vossa morte e proclamamos a vossa ressurreição. Vinde, Senhor Jesus.
0: Celebrando, pois, o memorial da morte e ressurreição do vosso Filho, nós vos oferecemos, ó Pai, o pão da vida, o cálice da salvação, e vos agradecemos porque nos tornastes dignos de estar aqui na vossa presença e vos servir.
1: Aceitai, ó Senhor, a nossa oferta.
0: Suplicantes vos pedimos que, participando do corpo e sangue de Cristo, sejamos reunidos pelo Espírito Santo num só corpo.
1: O Espírito nos una num só corpo.
0: Lembrai-vos, ó Pai, da vossa Igreja, que se faz presente pelo mundo inteiro e aqui convocada no dia em que Cristo venceu a morte e nos fez participantes de sua vida imortal. Que ela cresça na caridade, comunhão com o Papa Leão, com o nosso Bispo Antônio Vilar, os bispos do mundo inteiro, os presbíteros, os diáconos e todos os ministros do vosso povo.
1: Lembrai-vos, ó Pai, da vossa Igreja.
0: Lembrai-vos também na vossa misericórdia dos nossos irmãos e irmãs que adormeceram na esperança da ressurreição. E de todos os que partiram desta vida, acolhei-os junto a vós na luz da vossa face.
1: Concedei-lhes, ó Senhor, a luz eterna.
0: Enfim, nós vos pedimos, tende piedade de todos nós, dai-nos participar da vida eterna com a Virgem Maria, Mãe de Deus, São José, seu esposo, os apóstolos, Senhor bom Jesus e todos os santos que neste mundo viveram na vossa amizade, a fim de vos louvarmos e glorificarmos por Jesus Cristo, vosso Filho. Por Cristo, com Cristo e em Cristo, a vós, Deus Pai Todo-Poderoso, na unidade do Espírito Santo, toda honra e toda glória por todos os séculos dos séculos.

0: Irmãos e irmãs, rezemos com amor e fé a oração que o Senhor Jesus nos ensinou.
1: Pai nosso que estais nos céus, santificado seja o vosso nome. Venha a nós o vosso reino. Seja feita a vossa vontade, assim na terra como no céu. O pão nosso de cada dia nos dai hoje. Perdoai as nossas ofensas, assim como nós perdoamos a quem nos tem ofendido, e não nos deixeis cair em tentação, mas livrai-nos do mal.
0: Livrai-nos de todos os males, ó Pai, dai-nos hoje a vossa paz. Ajudados pela vossa misericórdia, sejamos sempre livres do pecado e protegidos de todos os perigos, enquanto aguardamos a feliz esperança e a vinda do nosso Salvador, Jesus Cristo.
1: Vosso é o reino, o poder e a glória para sempre.
0: Senhor Jesus Cristo, disseste aos vossos apóstolos: eu vos deixo a paz, eu vos dou a minha paz. Não olheis os nossos pecados, mas a fé que anima a vossa igreja. Dai-lhe, segundo o vosso desejo, a paz e a unidade. Vós que sois Deus, com o Pai e o Espírito Santo.
1: Amém.
0: A paz do Senhor esteja sempre convosco.
1: O amor de Cristo nos uniu.
0: Irmãos e irmãs, saudai-vos em Cristo Jesus.
2: Paz de Cristo, paz de Cristo.
0: Aos ouvintes da Rádio Difusora Aparecida, que a paz de Deus possa chegar na sua casa, na sua família, você que reza conosco através do rádio.

0: O Senhor bom e clemente nos deixou o memorial de suas grandes maravilhas. Ele dá o alimento aos que o temem. Irmãos e irmãs, felizes os convidados para a ceia do Senhor. Eis o Cordeiro de Deus que tira o pecado do mundo.
1: Senhor, eu não sou digno de que entreis em minha morada, mas dizei uma palavra e serei salvo.
0: Corpo e o sangue de Cristo nos guarde para a vida eterna.
2: Amém.

0: Oremos. Nós vos pedimos, Senhor misericordioso, permanecei junto ao vosso povo e fazei passar da antiga para a nova vida aqueles que iniciastes nos mistérios do céu, por Cristo nosso Senhor.
1: Amém.
0: Bom, essa semana segue tudo normal, como estamos acostumados, às missas. Quero apenas reforçar que sábado que vem nós temos a última noite de quermesse no nosso salão paroquial aqui da Matriz, nossa quermesse do Senhor Bom Jesus, que vai chegando ao seu final. Então, sábado que vem, você está convidado, convide os amigos. Ontem estava bonito, muita gente, não é? Então, sábado que vem, a última noite de quermesse no nosso salão paroquial. Vamos sortear rapidamente o terço dos nossos dizimistas nesse mês do dízimo, sempre agradecendo a Deus por você que é dizimista na nossa comunidade, pela sua consciência, sua participação, seu compromisso cristão. Vanderlei Carlos Fedossi. Meu xará, né? É da pastoral. Bom, vocês entregam então, porque já é da pastoral mesmo, né? Fica mais fácil, né? Isso. Que Deus abençoe. Os aniversariantes da semana. Casamento, nascimento. Temos alguém? Ninguém. Está todo mundo comemorando a vitória da Espanha, né? Tem. Aí. Tem, tá vendo? Se apertar, é capaz de sair mais alguém. Né? Quantos aninhos? 7. A nossa proteção está no nome do Senhor. Senhor Deus de bondade, nós vos pedimos por este casal que celebra 7 anos de matrimônio, que a cada dia lhes descubra ainda mais, Senhor, a importância da família, o amor, a alegria de estarem juntos em todos os momentos da vida. Que o Senhor possa abençoá-los constantemente. Em nome do Pai, do Filho e do Espírito Santo.
1: Amém. Amém.
0: Aí, apareceu mais, tá vendo? Vem mais para cá, aqui para o meio. Não, pode ficar aqui mesmo. Isto. Pode ir mais para lá um pouquinho. Aí. Senhor Deus de bondade, derramais a sua bênção sobre os aniversariantes, concedendo, Senhor, a saúde do corpo e a proteção da alma. Em nome do Pai, do Filho e do Espírito Santo.
1: Amém.
0: Ave Maria,
2: cheia de graça, o Senhor é convosco. Bendita sois vós entre as mulheres. Bendito é o fruto do vosso ventre, Jesus. Santa Maria, Mãe de Deus, rogai por nós, pecadores, agora e na hora de nossa morte. Amém.

0: Muito bem. Deus abençoe. 84, hein? Tá bem, graças a Deus, né? Isso, e vai longe ainda. Vem sempre rezar na igreja durante o dia, é uma bênção, né? Muito bem. Obrigado. A Pascon hoje não apareceu, né? Ainda bem que tem uma grávida do dízimo para socorrer aqui, né? Graças a Deus. Muito bem. Então vamos invocar a bênção do Senhor sobre nós. Levemos no coração o evangelho de hoje, né? Vamos ser o trigo, a semente boa, hein? Cuidado com o joio, né? Cuidado para não se tornar, e cuidado também, né? Porque muitas vezes pode nos afetar, né? Porque está cheio de joio por aí, de Jesus, né? O inimigo vem e espalha o mal mesmo, né? Então a gente tem que estar muito atento, né? O Senhor esteja convosco.
1: Ele está no meio de nós.
0: Desça sobre vós a bênção de Deus Todo-Poderoso, Pai e Filho e Espírito Santo.
1: Amém.
0: Ide em paz e que o Senhor sempre vos acompanhe.
1: Graças a Deus.
0: As crianças têm o pãozinho.

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0: Daqui a pouco tem mais músicas.
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